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1: A estreia de Marin Atlan na direção de La Gradiva rapidamente se transformou num dos filmes mais aclamados de 2026, após conquistar o prémio máximo na Semana da Crítica de Cannes. A história de amadurecimento de uma turma de estudantes de ensino médio que viaja para Pompeia quase representou a França na disputa pelo Oscar de Melhor Filme Internacional. A Piscina é uma reposição de 69. Jean-Paul e Marianne passam umas férias de verão idílicas na sua casa no sul de França, mas quando recebem a visita de Harry, antigo amante de Marianne, e da sua jovem deslumbrante filha Penélope, instala-se um clima de tensão e ciúme.
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1: Santo António, o casamenteiro de Lisboa. Os casamentos de Santo António bateram no fundo. Pelo menos é o que pensa a Stardust, um grande grupo francês que em breve assumirá a gestão do evento. Carmo e Valentim, funcionários da Câmara Municipal de Lisboa, com mais de 25 anos na sua organização, recebem um duro ultimato. Ou conseguem criar um evento moderno e de sucesso, ou serão demitidos. Mas contra todas as probabilidades, ambos se empenharão em produzir a mais icónica edição da história. Porque Lisboa e as suas tradições não estão à venda. Dirigida pelo realizador de A Gaiola Dourada, Santo António Casamenteiro de Lisboa é uma vibrante comédia em forma de carta de amor à capital portuguesa.
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0: Bom dia, vamos para as notícias em cadeia com a Renascença.
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2: Muito bom dia, são 10 horas, 9 nos Açores. Bom dia, Sérgio Costa.
3: Olá, viva, bom dia.
4: Bom dia.
2: Vamos aos destaques desta edição.
3: Sai Ronaldo, Rafael Leão assume o número 7 da seleção. 2000 idosos alvo de violência desde janeiro, registros da APAV.
4: Para esta quinta-feira tem máximas de 22 graus no Porto, Lisboa a chegar aos 24, Faro a chegar aos 28, Ponta Delgada com 24 e Funchal com 26 graus de máxima.
2: Começa agora a edição das 10. Sérgio Costa.
3: Número 7 para Rafael Leão. A UEFA divulgou esta manhã os jogadores convocados para o jogo de mais logo entre Portugal e Dinamarca e há já uma consequência da saída de Cristiano Ronaldo. O número até aqui utilizado pelo capitão da seleção passa para Rafael Leão. Fábio Silva fica com a camisola 17 que até aqui pertencia a Rafael Leão. Número 7 passa para as costas de Rafael Leão após a saída de Cristiano Ronaldo do estágio da seleção. Saída que terá um impacto desportivo, mas também significará um rombo financeiro para a Federação Portuguesa de Futebol. A afirmação do diretor executivo do Instituto Português de Administração e Marketing, Daniel Sá, confessa, no entanto, não ser possível chegar a um valor definitivo de perdas, porque não há números finos para perceber quanto dos 120 milhões de receita anual da Federação tem Ronaldo como suporte. No entanto, há contratos publicitários, merchandising ou direitos de transmissão que vão sofrer ajustes com esta crise. Em declarações ao jornalista João Carlos Malta, Daniel Sá diz que a Federação Portuguesa de Futebol tem um valor com Ronaldo e outro sem CR7.
5: Ronaldo é a marca portuguesa mais conhecida no mundo, na história. Ou seja, em alguns sítios do mundo, Ronaldo vale mais e é mais conhecido do que o próprio país. Quer dizer, isto é um facto. E é um facto porque neste momento o futebol é um circo mediático, tem um alcance global e, na verdade, criou-se à boleia do magnífico jogador de 20 anos, criou-se de facto aqui uma super estrela global que é uma verdadeira celebridade.
3: Daniel Sá, do IPAM, ouvido por João Carlos Malta. A APAV apoiou mais de 1.700 idosos entre janeiro e agosto deste ano. Durante esse período, a Associação de Apoio à Vítima tem registro de quase 2 mil crimes e formas de violência. A grande maioria das pessoas idosas apoiadas é do sexo feminino, sendo que mais de metade dos registros correspondem a situações de violência doméstica. São dados divulgados neste Dia Internacional das Pessoas Idosas. Na atualidade política, o PS exige ouvir o Ministro da Agricultura com urgência no Parlamento. Os socialistas querem que José Manuel Fernandes explique o que consideram ser os apoios insuficientes ao setor. O deputado e dirigente do PS, Pedro do Carmo, diz que se atingiu um ponto de ruptura.
6: É preciso que o Sr. Ministro venha esclarecer o porquê de não ter mais apoios para os agricultores. Não basta dizer que compreende, mas atingimos aqui um ponto de ruptura quando todas as confederações e associações são unânimes em dizer que o Governo já não os ouve e que perderam a confiança no Governo.
3: Pedro Carmo, do PS, sublinha ainda a desvantagem de Portugal face à Espanha, onde os produtores terão recebido, têm recebido vários apoios. Um convite a que mais pessoas conheçam o pensamento da Igreja sobre temas como a guerra, a pobreza e a inteligência artificial. O Instituto Amaro da Costa vai publicar um livro que reúne 12 encíclicas sobre a doutrina social da Igreja. A obra, A Igreja e a Sociedade, vai ser apresentada no próximo dia 14 de outubro, na Culturgesta, em Lisboa. A Renascença, Manuel Monteiro, o presidente do Instituto, destaca o papel do diálogo neste conjunto de textos papais.
7: A doutrina social da Igreja é uma doutrina que aponta para a necessidade das pessoas, mesmo partindo de posições diferentes, poderem dialogar para chegarem a um ponto comum. E essa questão é, quanto a mim, uma questão extraordinariamente relevante num mundo cada vez mais individualista.
3: A obra conta com uma nota de abertura do cardeal Pietro Parolin, secretário de Estado do Vaticano, e com prefácio do Patriarca de Lisboa, Dom Rui Valério. Ponto final nesta edição das 10. No dia em que é notícia, continua claro a ser notícia, a saída de Cristiano Ronaldo do estágio da seleção, número 7, passa para Rafael Leão no jogo de mais logo. Importa sublinhar que há um jogo mais logo, um Dinamarca-Portugal para a Liga das Nações.
8: Tem falado pouco,
3: do jogo, é verdade. É, quando se tratarem 15 minutos para as
8: 8. Já agora.
3: Com transmissão no site da Renascença. E durante o Hotel Califórnia, com o Paulino Coelho, teremos as reações e comentários.
8: Muito
3: bem. É verdade, é um jogo. É o Dinamarca, Portugal.
9: Foi muito bem lembrado, Sérgio. Até amanhã.
3: Um abraço até
9: amanhã.
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9: Sempre, então bom dia, boa quinta-feira, como
14: bom
9: está?
14: Bom dia, olá, boa quinta-feira, olá Zé.
9: O drama que vai com o Ronaldo.
14: Ai meu Deus. Vamos falar.

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2: 6:23. 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